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1: 23 horas e 26 minutos.
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1: 0 hora e 8 minutos.

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0: 1:23.
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1: 1:56. 87 Hits, a rádio que você gosta de ouvir.

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1: 2:38.
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1: 5 horas e 34 minutos.

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5: Bom dia, irmãos e irmãs, bom dia, povo de Deus. Está começando mais o programa do MVN, Resgatados para Resgatar. E vamos juntos até as 9 horas da manhã, louvando, bendizendo, adorando o Senhor Deus, né, irmãos? Eu convido você a chamar mais um ouvinte, chamar mais seu vizinho, grupo de família, né? A irmos cada vez mais levar o Evangelho do Senhor. E que você seja bem-vindo, seja bem-vinda. Que sua família, nesse momento, seja derramada graça sobre ela, sobre a sua vida, sua família, seu trabalho, suas finanças. E vamos juntos, nesse momento, pedir a Nossa Senhora, nossa boa mãe, para que possam interceder ao menino Jesus sobre as nossas súplicas, nossas fraquezas, nossas dificuldades, nossas alegrias, nossas vitórias e nossas tristezas e derrotas. Então vamos lá, irmãos. Muito obrigado a você que está pelo 87.9 no seu radinho, você que está pela internet, né, no www.87naveia.com. Seja bem-vindo, irmãos. E vamos agora traçar sobre nós o sinal da Santa Cruz. Em nome do Pai, do Filho, do Espírito Santo. Amém. Convido você, meu irmão, minha irmã, a baixar sua cabeça, aqueles que podem, fechar seus olhos e vir comigo em oração. Senhor Deus, viemos nessa manhã para agradecer tudo o que fizeste por cada um de nós durante essa semana, nas nossas vidas, na nossa família. Muito obrigado, Senhor. Tu és tão bondoso. Eu peço, Senhor, vem cuidar dessa pessoa nesse exato momento. Essa pessoa, Senhor, que está clamando a tua presença. Não sei qual a dificuldade que ela está passando. Não sei quais os problemas que ela está enfrentando, Senhor. Mas Tu sabes. Diante de Ti, diante do Rei dos Reis, eu venho pedir, Senhor. Tu és o nosso Deus. Vem, Senhor, passar nos hospitais. Pessoas agora acamadas. Vem, Senhor, dá paciência às pessoas que estão cuidando dessas acamados. Amor. Vem, Senhor, cuidar dessas pessoas. Pessoas muitas vezes que estão cansadas, com dores, mas estão lá para servir com amor. Servir não apenas o seu parente, mas o próximo, um irmão. Estamos aqui, Senhor, para agradecer tantas bênçãos, tantas graças que Tu derramaste sobre cada um de nós. Ajude, Senhor, a seguir o Seu caminho. Ajude, Senhor, a cada um de nós pegar as nossas cruzes e Te seguir. Nós Te louvamos, Senhor. Nós Te agradecemos. Eu rezo, Senhor, para aquelas pessoas que estão sofrendo com depressão. Pessoas, Senhor, muitas vezes que pensam em tirar a sua própria vida para dar fim, Senhor, a essa doença que vai correndo a alma de cada uma delas. Mas eu peço, vai, Senhor, nos corações e vai tirando esse pensamento ruim, Senhor. Esse desejo de se matar. Vem, Senhor Jesus, sobre aquelas pessoas que estão fazendo tratamento de câncer, hemodiálise, a quimioterapia, a rádio. Vem, Senhor Jesus, tratamentos que são necessários, mas são tratamentos, Senhor, dolorosos. Vem nesses Teus filhos e vem dar um pouquinho de paz. Peço também, Senhor, para aquelas pessoas que estão fazendo tratamento paliativo, pessoas muitas vezes, Senhor, que já sabem que está chegando o seu fim. Vem, Senhor, e dê conforto a essa pessoa, para que ela possa passar esse momento na Tua presença, na presença da mãe. Eu peço, Senhor. Peço também para os dependentes químicos que estão lutando contra o álcool, as drogas, essas coisas que vão afastando as pessoas do meio da sociedade, essas coisas que vão afastando as pessoas das suas próprias famílias, Senhor. Vem ajudar essas pessoas a lutarem e que as famílias dessas pessoas, Senhor, possam aceitá-las e ajudar para que elas possam lutar juntas, porque sozinho esse vício é muito difícil, Senhor. Eu peço a Tua ajuda por cada uma dessas pessoas, sobre as Tuas famílias, Senhor. Peço, Senhor, também pessoas com vício da mentira, com vício, Senhor, da pornografia. Pessoas, Senhor, que vivem no mundo da prostituição. Pessoas muitas vezes que querem sair. Pessoas muitas vezes que estão tentando, Senhor, mas se sentem tão fracas, tão frágeis, que não dão conta, Senhor. Vem, Senhor, dar força a essas pessoas, pois teu amor não tem fim. Convido você, meu irmão, minha irmã, a colocar o seu pedido agora nos braços do Senhor. Você pede pela sua vida financeira, seu casamento. Vem, Senhor Jesus. Sinto que tem uma pessoa agora pedindo pelo teu casamento. Casamento às vezes que está com brigas, discussões. Esse casamento, Senhor, que está sofrendo por alguma traição que teve no passado. Vem, Senhor Jesus. Esse casamento que está sofrendo com alguma pessoa que está com depressão. Muitas vezes essa pessoa, Senhor, está precisando tanto de ajuda e ninguém entende. Vem, Senhor Jesus, sobre essa pessoa, sobre essa família, Senhor. Ajudai-a. Protegei-a, Senhor, pois Tu és o nosso Deus. Tu és o centro das nossas vidas. O centro de tudo, Senhor, és Tu. Nós, como terra seca, como muitas vezes um coração amargo, um coração seco, queremos que Tu lavas o nosso coração e que essa nossa terra seja fecunda, Senhor, para receber a Tua palavra. Amém, Senhor. Amém, meus irmãos. E bem, irmãos e irmãs. Nossa, mas tô falando demais, hein? Cê tá doido? Cê tá louco? Igual que é bichinho. Cê tá doido? Ei, irmãos. Ei, Deus abençoe vocês, cada um de nós, hein, irmãos? Deus abençoe você. Como eu falei, Deus abençoe a sua família. E como é bom, né? Falar com outra pessoa, Deus te abençoe. Sempre fala isso. Coisa melhor que tem é pedir a bênção aos nossos pais, às pessoas mais velhas, né? A gente tá pedindo, muitas vezes a gente tá perdendo esse costume, né? A gente não vê mais isso. Filho liga pro pai e lá pede bênção, né? Os avós, as pessoas mais velhas, né? Mas Deus tá vendo, né? E vamos agora com Daiane Cardoso cantando Amor Que Não Tem Fim. Dunga e Tiziane cantando Vou Confiar. E Fraternidade São João Paulo II cantando Terra Seca. São 6 horas e 14 minutos, irmãos. E você? Deus te ama muito. Deus quer te salvar, irmãos. E aqui, vou mandar aqui o meu... Já tá online. Já tá lá rezando com a gente, né? E eu convido você também. Ó, mande um WhatsApp pra nós. Eu tô te esperando aqui, irmãos. E aqui já vou mandar, né? Bom dia, Dironice. Bom dia, Marcos. Bom dia, meninas. Bom dia, povo de Deus. Deus abençoe você, viu, Diró? Abençoe sua família. Abençoe o Marcos. E Deus abençoe você também do outro lado, irmãos. Sua família, Você que é empresário, né? Tem sua empresa, sua loja. Deus abençoe suas finanças. Deus abençoe seus funcionários. Deus abençoe seu dirmão.
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1: Estamos de volta, irmãos. E acabamos de ouvir, né, Frei Gilson cantando "Tu és o centro". E o Senhor é o centro das nossas vidas, da nossa família, de nosso existir, né? Temos que sempre dar graças ao Senhor, porque Ele é bom. E vamos agora, nosso evangelho do dia, né, irmãos? Aqueles que estão seguindo a liturgia, fica facinho, né? Mamão com açúcar, como diz Dada Maravilha. E agora vamos continuar em São Lucas, então, aquele também que está acompanhando também na Bíblia, né? Na sua Bíblia, marcando. Agora, vamos mantendo São Lucas. Ainda vamos manter o capítulo 6, né? Então, São Lucas, capítulo 6, versículos agora de 43 a 49, irmãos. Então, São Lucas, capítulo 6, versículos de 43 a 49. E é um sermão, né, irmãos? Ele está falando ali, desde lá de trás, aquelas pessoas que julgam os outros. Ontem no evangelho, quem estava lendo, no evangelho fala: antes de você julgar seu irmão, tira a trava do seu olho. Ou seja, antes de você julgar, olha seus defeitos, né? Olha seus pecados, olhe para si mesmo, né? E hoje o Senhor continua falando, né? E esses são conselhos, irmãos. Tem gente que pensa: nossa, o Senhor é duro. Não, o Senhor é bondoso, Ele está dando conselhos, ó. A Bíblia, irmãos, nada mais é um grande e abençoado livro que o Senhor nos deixou, né, para nos ajudar no caminho do céu, né? E ali Ele deixou os santos, as santas, como se fosse um extra, né? Porque tem pessoas, às vezes, que não acreditam só na Bíblia, pensam que a Bíblia é escrita por mãos humanas. Quem, será que isso é tudo aconteceu? Jesus falou assim: então vou deixar os santos para vocês como um sinal. E os tantos santos, irmãos, né, tiveram visões místicas, levitaram, bilocação, liam os corações, né? Santos que foram levados ao inferno para ver como é que é lá, para mostrar para as pessoas, aparições de Nossa Senhora para os pastorzinhos, para outros videntes, para a gente acreditar realmente que, uma, o inferno existe, o purgatório existe, o céu existe. E se você faz o bem, você vai para o céu. Se você faz o mal, é uma pessoa que não acredita em Deus, uma pessoa que não teme a Deus, blasfema, infelizmente seu destino é o inferno, né? Mas tempo é de salvar. Você tem tempo, irmão, de se salvar, né? Então vamos lá? Lucas, capítulo 6, versículos de 43 a 49.

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Então vamos lá, irmãos, ouvir a palavra do Senhor, relembrando, né? Lucas, capítulo 6, versículos de 43 a 49. Estamos juntos, ouvir a palavra do Senhor. O Senhor esteja conosco, Ele está no meio de nós. Proclamação do Evangelho de Jesus Cristo, segundo São Lucas. Glória a vós, Senhor. Naquele tempo, disse Jesus aos seus discípulos: não existe árvore boa que dê frutos ruins, nem árvore ruim que dê frutos bons. Toda árvore é reconhecida pelos seus frutos. Não se colhem figos de espinheiros, nem uvas de plantas espinhosas. O homem bom tira coisas boas do tesouro do teu coração, mas o homem mau tira coisas más do teu tesouro, pois sua boca fala que o coração está cheio. Por que me chamais Senhor, Senhor, mas não fazeis o que eu digo? Vou mostrar-vos com quem se parece todo aquele que vem a mim, ouve as minhas palavras e as põe em prática. É semelhante a um homem que construiu uma casa, cavou fundo e colocou no alicerce sobre a rocha. Veio as enchentes, a torrente, deu contra a casa, mas não derrubou ela, porque estava bem construída. Aquele, porém, que ouve e não põe em prática, é semelhante a um homem que construiu sua casa no chão sem alicerce. A torrente deu contra a casa e ela imediatamente desabou, e foi grande a ruína dessa casa. Palavra da salvação. Glória a vós, Senhor. Bem, meus amados irmãos, irmãs, o Evangelho do Senhor vem falar hoje que devemos construir nossas casas, construir nossa base sempre no Senhor, pois Ele é nossa rocha e é nosso abrigo. E o Senhor vem falando nisso, ó, devemos ter corações bondosos, devemos ter corações misericordiosos. E o Senhor vem dar um exemplo, ó, não existe uma árvore boa que dê frutos ruins e nem uma árvore ruim que dê frutos bons. Se você colhe coisas boas, você é uma pessoa que só fala de Deus, uma pessoa que transmite Deus, que vive as coisas de Deus, você dá frutos bons. Agora, se você é uma pessoa que não procura o Senhor, uma pessoa que vive pro mundo, não acredita em nada, só quer viver as alegrias mundanas, infelizmente, você está caminhando a passos largos, irmãos, para a destruição. É como aquela pessoa, né, que construiu sua casa na areia, né? Como o Senhor fala, não tinha alicerce. Veio a torrente. Quando você começar a passar por tribulações na sua vida, que nem nossas vidas, nem tudo é flores. A gente apanha muito, mas é para nos... para a gente aprender, né? Para a gente ter ali uma base. E se você não tem sua base fundada no Senhor, não tem sua base fundada nas coisas de Deus, a primeira tempestade você vai afundar. Agora, se você... eu tenho minha vida centrada no Senhor, obedeço tudo que Ele fala, sou pecador, sim, todos nós somos pecadores. Jesus não falou,
vou salvar só os bonzinhos. Não, Jesus falou nos seus evangelhos, eu vim para os pecadores, eu vim, os bons já têm salvação, bons já estão salvos, né? Ele é um médico e vem curar os doentes, nós somos doentes, né? Nós somos pecadores. E o Senhor vem falar para nós, olha, eu sei que você é pecador, você é imperfeito, mas se você, meu irmão, eu, cada um de nós, tivemos nossa rocha no Senhor, né? Nossa casa firmada nele, no seu evangelho, procurando viver com as nossas falhas, nossos defeitos, mas procurando viver de acordo com o Senhor, vai vir tempestade, vai até mais do que pessoas que não acreditam, pode ter certeza. Você, quantas vezes você estava preparada para ir na missa, preparada para ir na oração, preparada para ir num terço, aconteceram milhões de coisas que tentaram te tirar, não é? E essas milhares de coisas é o demônio, porque o demônio não quer você parada para ir num terço, aconteceram milhões de coisas que tentaram te tirar, não é? E essas

Maria trouxe Jesus ao mundo. Se a terra que o Senhor pisou é santa, imagina o útero de Nossa Senhora, né, irmãos? Então hoje o Senhor vai falar para nós, ó, você que tem sua base em mim, você que tem sua vida, mesmo cheia de defeitos, com seus pecados, mas uma vida que procura levar, voltada para mim, voltada no Evangelho, voltada na igreja, você vai passar por tribulações, sim, mas eu estou do teu lado. Ao contrário de pessoas que não acreditam no Senhor, não acreditam na salvação, não acreditam no inferno. Cuidado, irmãos. Tem santos que falam. Muitas pessoas vão para o inferno por não acreditar no inferno. Porque o inferno é o quê? A ausência do amor de Deus. Você não acredita em Deus, Deus é amor. Você não acredita nele, ausência de amor, né? Cuidado, santos falam isso, não é eu, não é o Juninho, é o Santos, né? Então vamos pedir ao Senhor para nos ajudar, para Ele ser essa rocha, esse amigo mais certo nas horas incertas, né, irmãos? Para que Ele, nossas vidas sejam fundadas no Senhor, para que nós possamos ser uma árvore boa, uma árvore que leva o Senhor, uma árvore que leva a palavra para o próximo, mesmo que muitas vezes a gente por dentro está destruído, está mal, está naquele dia, a gente está triste, muitas coisas acontecendo, mas você leva o Senhor, fala Deus te abençoe, fala paz de Cristo, né? O Senhor sabe o que você está vivendo. O Senhor sabe o seu interior. Não precisa passar para os outros o que você está vivendo, pelo seu semblante, né? Você está destruído por dentro, mas por fora você está levando a palavra. Você está levando o Senhor. Olha o tanto que Ele fica feliz. E olha onde você está montando a sua casa numa rocha firme. Vai bater vento, vai ter tempestade, mas você vai ficar firme, porque o Senhor é essa rocha, né? Então devemos ser sempre seguidores do Senhor. E com os mártires, santos, santas, que Nossa Senhora, aquela que deu seu sim primeiramente às obras do Senhor, aquela que foi preparada a Deus o ventre de Santa Ana para ser a mãe do Salvador, possa nos ajudar, nos guiar, para que nós possamos, com os nossos defeitos, nossas falhas, buscar sempre estarmos nessa rocha firme que é o Senhor. E nunca ser como aquela pessoa que o Senhor fala no Evangelho, que chama o Senhor, Senhor, Senhor, mas o seu coração está cheio de maldade, seu coração está cheio de coisas ruins, você não perdoa o próximo. É perdoar, irmãos, nós devemos perdoar o próximo, mesmo que muitas vezes ele te fez coisas ruins, é traição, é te jogou em algumas rascadas. É perdoar. Não significa que você tem que ficar colado com o próximo. É você perdoar. Entregar ele para o Senhor, né? Somente assim iremos ficar aliviados, com o coração cheio de amor de Deus, e assim o Senhor vai ainda mais entrar nos nossos corações, porque se a gente ficar com o coração duro, coração amargo, você não abre espaço para o Senhor, né? Você não abre a sua vida para Ele, porque lá um pedacinho do seu coração tem aquela amargura, tem aquela, você não perdoa o seu próximo.

perdoa. Entrega ele para Deus. Ah, eu não quero perdoar ele frente a frente. Perdoa. Pede a Deus, Senhor, perdoa aquela pessoa. Aí, o bom seria você, pelo menos, falar, pedir perdão para ela, seja no WhatsApp, seja pessoalmente, né? Mas se eu não quero, aí eu não sinto bem, né? Converse com o Senhor. Senhor, perdoa aquela pessoa por tudo. Eu entrego essa pessoa nas mãos de Ti. Somente assim iremos nos entregar de verdade, né, irmãos? Porque não fui eu, lembrando, não foi eu, Júnior, que falou. Nem todo que chama Senhor, Senhor, né? Senhor, mas não faz as coisas que ele pede. Então, né, irmãos, vamos procurar viver a nossa fé, né? Com nossas imperfeições, como eu falei, com as nossas fraquezas. O Senhor conhece. Conhece o nosso coração. Mas se construirmos sempre nas nossas vidas, nossas famílias, nossa roda de amigos, levando o Senhor, procurando ajudar as pessoas, muitas vezes seu irmão está do teu lado, você passa do teu lado do seu irmão precisa só apenas que você fale: Deus te abençoe, paz de Cristo. Você pega na mão, fala: Deus te abençoe. Essa pessoa, muitas vezes você vai ajudar essa pessoa imensamente, você nem sabe. Como é bom falar para a pessoa: Deus te abençoe. Nós tínhamos que ter esse costume, irmãos, né? Desejar a paz de Cristo para todos, seja para os católicos, para os evangélicos, para todo mundo. Porque todos nós somos irmãos em Cristo Jesus, né? Então, que Deus abençoe cada um, dê sabedoria para que possamos sempre ter nossas casas fundadas na base do Senhor, né? No Evangelho. E que o Senhor te abençoe. Que o Senhor abençoe a sua família, viu? E vamos agora com o Padre Fábio de Melo cantando Viver para mim é Cristo. Irmãos e irmãs, relembrando, né? 7 horas tem horário eleitoral. Olha, eleitoral gratuito. E depois voltamos com a programação normal, irmãos. Deus te abençoe. Deus te ilumine, te guarde. Viu, irmãos? E a coisa importante é rezar pro seu santo, o anjo do Senhor, tá? Seu anjo da guarda. Você reza para ele? Não? Deveria. Já já voltamos com a oração do Santo Anjo do Senhor.

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Estamos de volta, irmãos! E agora vamos com o Padre Reginaldo Manzotti cantando O Amigo Mais Certo nas Horas Incertas.

0: rosas sarou cantando de louvo. Em verdade, essa linda canção, né, irmão? Que toca o coração. E agora vamos com o Thiago Brado cantando Verdades do Tempo. São 7:33, irmãos. Você está na melhor. 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

Tony Alisson cantando Deus de Milagres. E se você tem algum milagre para o tipo do Senhor, se você tem alguma coisa que você sente que não está dando certo na sua vida, na sua família, peça ao Senhor para fazer um milagre na tua vida, na tua família.

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1: Estamos de volta, irmãos. E nós ouvimos agora Tony Aço cantando Deus e Milagres. E agora vamos para o nosso santo do dia. Hoje é dia de São, né? Nilo. Vamos conhecer a história desse mártir também da nossa Igreja Católica, né? E convido você, meu irmão, minha irmã, a chamar mais ouvinte, a chamar mais irmãos, para que juntos possamos levar ainda mais longe a palavra do Senhor. Muito obrigado a você que está aqui comigo no 87.9, seja pelo seu telefone, seja pelo site, né, no www.87naveia.com. Deus abençoe você. Muitos já estão no trabalho ou estão indo, né? Deus abençoe seu trabalho, Deus abençoe o seu dia. E você, meu irmão, minha irmã, empresário, empresária, né, dono de alguma loja, Deus abençoe o seu negócio, Deus abençoe seus funcionários, Deus ilumine sua cabeça e o teu coração. E vamos agora ouvir, irmãos e irmãs, a história de São Nilo, uma história muito bonita, de mais um mártir da nossa igreja. São 7:45, vamos até às 9 horas da manhã, e você, né, me ajude a fazer a programação. Eu não faço ela sozinha não, irmãos, preciso de você. Você do outro lado rezando comigo, cantando, adorando ao Senhor. E vamos juntos, vamos com fé, vamos construir nossas casas no alicerce que é o Senhor, essa rocha firme. E se você quiser mandar seu pedido de oração, pedido de música, seu bom dia, viu? Se você também às vezes fala assim, ó, Juninho, eu tô indo aí levar um café, uns bolachas, uns pão de queijo. Pãozinho de queijo mineiro, hein? Ah, boca até encheu d'água. E, então, se você quiser, meu irmão, fica pensando assim, ah, será que vai gostar? Vou, pode mandar. Vou gostar sim, meu irmão. Pode mandar tranquilamente. Eu vou adorar. Mas se você quiser mandar seu pedido de oração, fica à vontade, meus irmãos. 9-99-37-01-69. 9-99-37-01-69. E vamos agora, então, pro nosso santo do dia. Deus te ama. Deus quer te salvar.
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Então, são lá, irmãos, ouvir a história de São Nilo? Nesse dia, mergulhamos na história de São Nilo, onde encontramos um exemplo cristão que viveu no sul da Itália e no fim do primeiro milênio. Então, ele viveu ali, final do primeiro milênio na época, né, irmãos? Nilo, chamado o Jovem, fazia parte de uma nobre família de origem grega. Por isso foi considerado o último elo entre a cultura grego e latina. Mas, irmãos, nobre. Vocês podem ver que muitas vezes os santos são santos que eram nobres, né? Tinham certos privilégios, uns tinham riquezas e abandonaram tudo, deram tudo para os pobres para seguir o caminho do Senhor, né? Era casado e funcionário do governo de Constantinopla. Mas com o nascimento de sua filha, acabou viúvo, né, irmãos? Então, acabou que no nascimento da filha dele, a esposa faleceu, né? Depois, descobriu sua vocação à vida monástica. Segundo a regra de São Basílio, após várias mudanças, acabou fixando-se em um monte Cassino, perto da famosa abadia beneditina. Então, irmãos, ele ficou viúvo. Não conta a história, mas com certeza a filha já tinha certa idade já, né? E aí sim, ele pôde, com certeza que deixou sua filha com todos os seus bens, deixou ela bem, né, de vida, financeiramente, tudo. Aí ela não dependia mais dele. Aí sim, ele foi pro mosteiro, né? Porque aí ficou lá só por conta de ajudar os irmãos e tudo, né? Seu testemunho atraiu muitas pessoas, tendo assim a felicidade de fundar vários mosteiros no sul da Itália, com o cotidiano pautado pelo trabalho e oração. Então, eles foram fundando mosteiros, né? Sempre tendo oração, trabalho, oração, trabalho, né? No trabalho, além da agricultura, transcrevia manuscritos antigos e introduziu um sistema taquígrafo italiano-grego, né? Onde que traduzia e compôs hinos sacros. Ó, irmãos, São Nilo realizou várias romarias aos túmulos de São Pedro e São Paulo, aproveitando para enriquecer as bibliotecas de Roma, até que o pedido de Gregório, Nilo fundou um mosteiro em Grofeta, perto de Roma. Eu acho que é assim que fala, né? Se não tiver falado errado, perdoa aí, gente. Perdoa aí que algumas palavras não dá pra falar, não. Esse pacificador da política e guerras da época teve grande importância para a história da igreja e na consolidação da vida monástica, né? Porque antigamente tinha guerra demais, né, irmãos? Briga de ego entre reinos, entre povos, e São Nilo foi aquele ali, ó, que intermediou ali, não, você briga, tchau, faz aquilo ali, nós fazemos aquilo, fica tudo muito bem, né? Nilo morreu com 95 anos de idade, ó, bens a Deus, irmãos, ó, 95, no dia 25 de setembro de 1005. Viveu muito, hein?

0: Irmãos, graças a Deus, hein? 95 anos. Eu conheço poucos santos que viveram com 95 anos. De cabeça aqui agora, não tô lembrando de nenhum não, irmãos. Porque 95 anos é bem... uma estrada, né? E essa foi a história de São Nilo, né? Esse santo da nossa igreja católica, mais um santo que tinha coisas, era nobre, né? Mas... vamos desligar o ar aqui que o trem esfriou. Senão, haja garganta. Aí gripou, aí o trem petecou. Então, a história de outros santos, né, irmãos? Se entregou para o Senhor, abandonou tudo, né? Para viver somente para Deus e ajudar o próximo. E essa foi só São Nilo. São Nilo, rogai por nós. E, irmãos e irmãs, convido a você agora, vamos juntos, né, como eu falei, oração Santo Anjo, você reza o seu anjo da guarda? Não? Então vamos rezar agora, irmãos. Tem que rezar, sabe, fortalecer ele, para ele poder te proteger, né? Ele que foi um presente que Deus deu para cada um de nós. Eu tenho meu anjo, você tem o seu, né? E eles rezam, né? E levam nossas orações a Deus. Lembrando, irmãos, o anjo das crianças vem a face de Deus todos os dias. Então você que às vezes pense muitas vezes muito bem antes de fazer qualquer coisa com criança, maldade, alguma brincadeirinha sem graça, cuidado. Os anjos deles vem a face de Deus todos os dias, né? Então vamos lá, oração Santo Anjo do Senhor. Uma oração muito fácil, mas tem pessoas que não sei se ficam com preguiça de rezar, não sei, pode ser, né? Mas vamos aqui, vamos agora rezar. Santo Anjo do Senhor, meu zeloso guardador, se a ti me confiou a piedade divina, sempre me rege, me guarde, me ilumine e me governa, hoje e sempre. Amém. Olha, irmãos, uma oração pequena, mas forte, bonita, e fortalece o seu anjo da guarda, né? Para que ele possa te proteger, né, dos perigos do dia a dia. Quantas vezes você, às vezes, está no um problema na cabeça, parece que tem alguma coisa, fala com você, é só anjo da guarda, é pedido do Senhor, é pedido do Espírito Santo. Espírito Santo vai lá no anjo da guarda, fala só, anjo da guarda, dá essa sugestão para ele, aí ele sussurra no seu ouvido, às vezes te faz você tomar uma decisão, você nem estava pensando, muitas vezes é um anjo da guarda te tirando de uma enrascada, né? Como se diz, de uma escolha errada, né? De uma situação que não ia ser boa para você. No momento, às vezes, você pensa que é, mas não é. É tudo anjo da guarda, meus irmãos. É pedido do Senhor, é o Espírito Santo que age nele. E ali, ele, como você está rezando para ele, ele vai lá e, né, tem forças, né, para te ajudar. E vamos agora um momento mariano, né? Vamos pedir a Nossa Senhora, nossa boa mãe, ela que recebeu a visita do São Anjo Gabriel, ela que foi a mãe do Senhor, a mãe do Salvador, para que ela possa nos ajudar, para que nós possamos todos os dias, todos os momentos, dizer sim aos projetos do Senhor. Muitas vezes você é chamado para ser ministro, para ser ministra da palavra, da Eucaristia, ajudar na sua igreja. Diga sim. E aqui quero mandar um abraço para todos os ministros, todos os sacerdotes do nosso Brasil, no nosso mundo, na nossa diocese, aqui na paróquia, né, o Padre Frederico, Padre Nilson e todos aqueles que passaram por aqui, né, rezar por aqueles padres que hoje estão no, na casa, né, do clero, estão descansando, que já não celebram mais missas, né, devido às suas condições muitas vezes físicas e saúde, né, irmãos. Vamos rezar por eles, porque eles dedicaram a sua vida sacerdotal a evangelizar cada um de nós, né. Vamos rezar por ele, uma Ave Maria, uma Santa Maria, pelo Papa, né, para que ele sempre tome decisões sempre guiados pelo Espírito Santo, por Nossa Senhora, por Jesus Cristo. Convido você a rezar pelo seu padre, pároco, vigário, bispo. Vamos lá? Ave Maria, cheia de graça, Senhor é convosco. Bendita sois vós entre as mulheres, e bendito é o fruto do vosso ventre, Jesus. Santa Maria, Mãe de Deus, rogai por nós, pecadores, agora e na hora de nossa morte. Amém. Que o bondoso anjo da guarda de cada um proteja e abençoe. Que São Miguel, São Rafael possa estar nas nossas vidas, nos proteger nas nossas casas, nos nossos trabalhos, e que possamos sempre dizer sim ao Senhor. Eu mandar um abraço aqui pro pessoal do MVN, da PAC, pessoal aqui da leitores aqui da Sagrada Família. Um abraço para cada um deles, as suas famílias. Deus abençoe cada um. E você do outro lado, não sabe muitas vezes como ajudar na sua paróquia, na sua comunidade? Chegue para aquela pessoa, né, representante ali, converse com ela. Tenho certeza, você tem muita coisa a ajudar na paróquia da sua comunidade.
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0: E vamos ouvir agora banda Canal da Graça com a música Anjo Guardião.

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1: Frei Gilson cantando com Aline Brasil. Quero nascer de novo. Convido você a pedir para o Senhor, Senhor, me ajude a seguir a Ti, a seguir o Teu Evangelho nas minhas imperfeições.
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1: Muitas vezes os meus erros, mas me ajude, Senhor. Derrama o Seu Espírito Santo sobre mim, sobre a minha família, sobre as decisões que eu tenho que tomar, sobre as finanças, Senhor. Toca, Senhor. Toca, Senhor.
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Adriana Arides canta: quem perde a sua vida a encontrará. Você às vezes pensa: ah, eu vou perder meu tempo, vou perder as coisas para seguir, né, na missa, ajudar na igreja, ajudar nos barquinhos. Você não está perdendo, você está ganhando, porque você está fazendo bem para a igreja do Senhor. Pense nisso. Você nunca está perdendo nada, você está apenas ganhando. Porque quem perde a vida pelo Senhor, quem dedica o seu tempo para o Senhor, terá vida e vida em

0: Irmãos e irmãs, estamos de volta. E agora vamos no nosso momento mariano, né? E meu irmão, minha irmã, convido você a pedir a Nossa Senhora para que abençoe seu caminho, abençoe seu dia. E peça ao Filho Jesus para que possa sempre te iluminar. E, irmãos e irmãs, você, né, que vai na missa, você que vai ao Santíssimo, sempre, irmãos, um conselho que eu dou, né, dentro da igreja é um momento de silêncio, um momento de você com o Senhor, não é de você ficar conversando, batendo papo, sabe? Não é, isso é um conselho, que não adianta eu ir na missa, chegar lá e começar a conversar, não, irmãos. Conversa paralela, pessoa tá às vezes tá rezando o terço, né? Tá rezando uma oração. O seu irmão do lado às vezes tá concentrado, rezando e você tá conversando. Uma dica, viu? Cuidado. Deus fica triste, porque você, ao invés de você estar adorando ele, estar ali em adoração, você está conversando sobre N coisas, mas não está totalmente, muitas vezes, voltado, né, para o Senhor. Então, cuidado, irmãos. Lugar de missa, lugar de culto, não é lugar de você ficar conversando com o seu vizinho, seu amigo. Eu encontrei ele tem 2 meses que eu não vejo ele. Não importa. Ali é lugar de reza. Adoração ao Senhor. Não é de você ficar batendo papo, perguntando como é que tá, né? Desculpa puxão de orelha, mas eu tenho que dar, porque eu sinto que eu tenho que falar essas coisas, viu? Pra gente se atentar, né? Porque a igreja, se você entrou na igreja, irmãos, é que é momento de intimidade, você e Deus. Não é você e seu vizinho, seu primo, seu tio, seu avô, seu irmão, ficar batendo papo, não. É um momento seu com o Senhor. Então concentra, reza. Não, isso não vai adiantar. Você vai ouvir a missa, vai participar da missa, mas se te perguntar o que foi as leituras, o que o padre falou, o que o pastor falou, você não sabe de nada. Você vai saber só do seu irmão que te contou, que te comprou as galinhas, comprou um cachorro, comprou não sei o quê, que estava doente, que estava internado. Não, irmãos. Tá? É um conselho que eu estou dando, né? Eu peço que às vezes a gente erra também, né? Mas eu quero procurar ajudar cada um de nós, para nós crescermos, né? Na nossa fé. Amém, irmãos? Então vamos agora ao momento mariano. Aline Brasil cantando com Diego Afonso, Passa à Frente, e Anjo Resgate cantando Maria, o Anjo. São 8 horas e 19 minutos, irmãos.
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1: Nós nos consagramos a ti, Maria. Olhe para ela. E se essa é uma realidade para você também, cante isso. Eu me consagro a ti.

Banda Colo de Deus cantando Acaso Não Sabeis. Música linda, irmãos.

sim, Maria, nessa noite nós queremos nos consagrar a Ti. Nós queremos consagrar as nossas vidas mais uma vez, na certeza de que o primeiro consagrado ao Teu Imaculado Coração foi o Teu próprio Filho, aquele que nós seguimos, aquele que nós adoramos e tomamos como nosso único e maior.

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0: braços de mãe e defendei-nos. Maria, passa na frente.
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0: E vai a minha casa e minha família. Dai-nos a vossa proteção e livrai-nos das ciladas do inimigo. Nossa Senhora, colocai-nos em vossos braços de mãe e

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0: 9:02.
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5: Meus amigos, minhas amigas, é bom estar com vocês de volta, começando mais um Líder de Audiência. Estamos chegando, é fim de semana, mais um aí, neste mês de setembro, e a partir de agora por aqui, Circuito Sertanejo, como sempre, novidades, recordações, as fofocas da semana, o nosso momento forró, nossa programação super especial. E assim, vamos começando, a primeira de hoje fica por conta de Felipe Rodrigo.

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0: Olha, começando o circuito de hoje, Fred e Fabrício cantaram Todo Por Você, também Panda com Barulhão da Obra, tivemos Rio Negro e Solimões e Luan Pereira com Cowboy Chora e Felipe Rodrigo Gosta de Rua. Agora, hora daquele giro rápido, o primeiro aí do nosso fim de semana.
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0: Muito bom. Depois da primeira pausa de hoje, de volta, agora tem Guilherme e Santiago.

0: Aí, pessoal, mandando bem pra gente, já fechando a primeira meia hora de hoje, Simone Mendes, ouvimos Peguete, Henrique e Juliano com Excesso e Falta também, Jorge Henrique e Rodrigo com Laia, Rayane e Rafaela, Anja Saideira, e começamos com Guilherme e Santiago, Botequeiro Raiz. Agora, mais um giro rapidinho, e na volta a gente destaca aí as recordações sertanejas.
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12: 9:36.
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0: Olha, pessoal, sempre um grande sucesso. Nós estamos de volta e continuamos agora com as recordações sertanejas.
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0: Para começar, tem Adalberto e Adriano.

0: Aí, ó, mandando bem nas recordações de hoje, três clássicos. Tivemos João Mineiro e Marciano cantando Paixão Proibida, também Chitãozinho e Chororó, Faz Um Ano, e Adalberto e Adriano, Não Acredito. Agora é hora de mais uma pausa e a gente volta na sequência trazendo pra vocês.
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0: É daqui a pouquinho.
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2: 9:50.
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7: Bom demais, estamos de volta. Continuamos agora, tem Fernando e Sorocaba.

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0: Aí, ó, já fechando a primeira hora de hoje, a metade da nossa participação, Gustavo Lima cantou 10 na mente, também da Nelly da B, Não Mexe Nas Minhas Gavetas, Pedro, Paulo e Alex, ouvimos aí, ó, Seu Malvado Favorito, ainda Marco e Mário, Pra Vida Inteira, e começamos com Fernando e Sorocaba, Os Anjos Desistiram de Nós. Agora, mais um giro rápido, e daqui a pouco a gente volta.
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0: É, meus amigos, na número 1 da cidade, na Casa da Música, de volta, continuamos agora com Bruno Marrone.

0: Mais uma parceria boa cantando aí, ó. Mariana Fagundes com Diego e Arnaldo. Vimos Patrão, também Jean Giovanni com Jorge Mateus, Casinha Branca, Murilo Huff, nós ouvimos Humilde Residência e Fugidinha, e também Bruno Marrone, Evento do Ano. Agora, mais uma pausa e na volta tem as fofocas da semana.
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7: 10 horas e 23 minutos.
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9: É isso aí, nós estamos de volta, prosseguimos com vocês, agora tem as fofocas da semana, vamos destacar aí o mundo das celebridades.
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9: Cíntia Chagas e Rubinho Barrichello aparecem juntos pela primeira vez, desde que assumiram um namoro. É, os dois passaram alguns dias na Itália e foram fotografados durante uma viagem a Montalcino, em uma vinícola. Um amigo do casal publicou os registros nas redes sociais e brincou que Rubinho chega aos lugares levando a festa junto. Cíntia já declarou que os dois estão muito felizes e antes de assumirem o romance, o casal havia levantado suspeitas ao publicar quase no mesmo horário fotos da mesma paisagem na Itália, sem marcar ou mencionar a companhia um do outro.
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9: Eduardo Costa diz que casamento afastou das polêmicas. O cantor de 47 anos afirmou que depois de se casar com a empresária Mariana Polastrelli em 2023, passou a levar uma vida mais tranquila e se considera hoje um homem mais leve. Eduardo também revelou que no passado fazia questão de estar envolvido em fofocas e polêmicas para manter o nome em evidência. Segundo o sertanejo, ele chegou a encarar as controvérsias como uma estratégia de marketing, já que para ele não importava se as pessoas falavam bem ou mal, desde que continuassem falando dele.
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9: Filho de Giovanni sai em defesa do pai em meio ao divórcio. Marcelo Moraes pediu o fim dos ataques ao cantor que está se separando de Ana Carolina Moraes após 26 anos de relacionamento. Em meio a acusações de traição nas redes sociais, Marcelo afirmou que a família viveu durante 16 anos um período muito difícil, marcado por distanciamento e situações que teriam machucado e afetado diretamente o pai, os filhos e a neta. O filho de Giovanni, que faz dupla com o irmão Jean, disse que não pretende expor nem atacar ninguém, mas pediu respeito à situação. Tá aí, gente, algumas fofocas de volta no próximo fim de semana, hein? Por aqui continuamos com vocês e agora tá na hora.
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9: Pra começar tem Xande Avião.

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0: Aí, ó, mandando bem pra gente no nosso momento forró de hoje, Cabaleiros cantando com forrozão tropicalha, tivemos Você Fugiu de Mim também, Zé Baqueiro e Manu Batidão com Baby e Xande Avião, Rolezinho Boca a Boca. Agora, mais um intervalo vem chegando e na volta a gente traz aí mais sucessos.
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0: Olha, gente, continuamos aí na número 1 da cidade, de volta agora com Matheus e Cauã.

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0: quase. Só música boa, João Bosco, Vinícius e Gustavo Lima. Nós ouvimos 25 horas também, Cleiton, Romário, Zé Neto e Cristiano, Não Namora, Diego e Vitor Hugo com Metade, Metade, e Matheus e Cauã, Beijei, Bebê. Agora, hora do último intervalo aí no nosso fim de semana.
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7: Valeu, pessoal. Já na reta final de hoje, de volta agora tem João Gustavo e Murilo.

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1: Raduzão!
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0: É, moçada, vamos embora. Nós ouvimos Matheus Fernandes cantando com Menos é Mais. Aí eu vou pra cima. Também Israel e Rodolfo, Desencontro de Fases. E começamos com João Gustavo e Murilo, Cessa Fogo. Agora, Circuito Sertanejo de volta no próximo fim de semana. Valeu, gente. Um abraço. Muito obrigado pelo carinho, pela companhia, pela audiência. Tudo de bom. Bom fim de semana a todos. E a gente fecha a nossa participação trazendo Michel Teló e Jorge Mateus.
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2: Eu amo essa canção, nossa.

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10: 11 horas e 7 minutos.
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13: Nós estamos te ouvindo, garotão.
15: Sabadão, e é dia de programa Uma Hora, então você já sabe, né? Aumenta o volume, porque eu já cheguei. Toto, I'll be over you.

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2: Uma hora. 60 minutos.

0: Você vai ouvir Momento de Sabedoria com as mensagens do Divino Mestre Jesus.
1: Tu és o rei dos judeus?
2: O meu reino não é deste mundo.
1: Que farei então de Jesus chamado Cristo?
2: Crucificai-o?
1: Não!
2: Eu para isso nasci. E para isso vim ao mundo.
1: Estou inocente do sangue deste justo. Considerai isso.
2: Pai, é chegada a hora. Glorifica a teu filho, para que também o teu filho te glorifique a ti. E a vida eterna é esta, que te conheçam a ti só, por único Deus verdadeiro, e a Jesus Cristo a quem enviaste. Eu glorifiquei-te na terra, tendo consumado a obra que me deste a fazer. E agora glorifica-me tu, ó Pai, junto de ti mesmo, com aquela glória que tinha contigo antes que o mundo existisse. Pai, perdoa-lhes porque não sabem o que fazem. Pai justo, o mundo não te conheceu, mas eu te conheci. E estes conheceram que tu me enviaste a mim. Por isto, o Pai me ama, porque dou a minha vida para tornar a tomá-la. Ninguém a tira de mim, mas eu de mim mesmo a dou. Ó Pai Santo, eu lhes fiz conhecer o teu nome e lhe o farei conhecer mais, para que o amor com que me tens amado esteja neles e eu neles esteja.
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5: De volta e agora tem Grupo Pixote Hungria. Amor e fé.

0: Barulho pro Bichote aí, por favor!
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1: João Gomes.

0: Linha, e antes teve João Gomes com Pontes Indestrutíveis aqui na Rádio Oficial da Música. Boa!
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8: 11:35.
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0: Simbora, Patos de Minas. Manu Batidão e Mariana Fagundes, eu vou beber até esquecer.

0: Alô, Virgínia, me ajuda a esquecer essa menina.
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0: Aumenta o volume e vem ouvir música boa.

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5: Quem é o maior no reino dos céus?
6: Em verdade vos digo que se não vos converterdes e não vos fizerdes como meninos, de modo algum entrareis no reino dos céus. Portanto, aquele que se tornar humilde como este menino, esse é o maior no reino dos céus. E qualquer que receber em meu nome um menino tal como este, a mim me recebe.
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0: tocar música boa? Agora tem gerente da Sicredi aqui no 87.
1: Agora na 87 Hits você vai ouvir Bruno e Barreto e Country Beat. Gerente da Sicredi. Esse é mais um sucesso que você só ouve aqui na rádio oficial da música boa.

0: Yeah. Aô, gerente da Sicra.
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2: 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Olha onde eu tô. Na 87 Hits com Ana Castela.

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0: 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Agora na 87 Hits, você vai ouvir. Let's Go, Cowboy, João Nelore e Texano. Mais um sucesso que você só ouve aqui na rádio oficial da música boa.
2: João Nelore e Texano. E agora ninguém pega nós? Então let's go, Cowboys. Tá?

0: Let's go, cowboy! João Nelore Texano!
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0: Uma hora com... E a última do programa fica com ele, Lenny Kravitz, Again. E a gente se encontra por aqui no próximo sábado.
3: A música

Quem? De Lenny Kravitz. Foi tema da novela Um Anjo Caiu do Céu, exibida pela Rede Globo em 2001. A canção fez parte da trilha sonora internacional da trama de Antônio Calmon e foi tema do personagem Josué, interpretado pelo ator Felipe Camargo. E agora você ouve esse sucesso aqui no programa Uma Hora, com Sérgio Alexandre, na 87 Hits de Patos de Minas.

0: mercado. O medo da violência, das facções na comunidade, o medo do ladrão de celular, medo que tomou conta da vida de 9 em cada 10 brasileiros. 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Os preços dos alimentos que assustam, a fatura do cartão que angustia, mas isso vai mudar. Faltam 22. Eu disse 22 dias para o Brasil vencer de verdade.
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0: Boa tarde, Flávio. Bem-vindo a mais um bate-papo em nosso estúdio. Flávio, que Brasil é esse?
2: Boa tarde, Pitoli. 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
10: Horas e 6 minutos.
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3: 13:35.
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87 hits. 15 horas e 8 minutos.

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2: 16 horas e 7 minutos.

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1: 18 horas e 8 minutos.

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1: Dezenove horas e 18 minutos.

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1: 20 horas e 58 minutos.
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